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Da compilação Rare Frequency Transmissions Volume 3, escutamos a faixa Energy Vampire da artista Gia Ling, lançada então em 2025 pela editora de Nova York Rare Frequency Transmissions. Recircuit, faixa do EP Echoes of the Live Wire, lançada em outubro de 2025, é o que escutamos agora. Da produtora irlandesa Carrie, ressoam nesta obra as influências clássicas do techno de Detroit.

Escutámos What The Body Does, single de Georgie Slacker, que virá integrar o álbum Flow 5, a ser lançado no próximo dia 6 de março, celebrando o 5º aniversário da Kindergarten Records. E seguimos com Ashira Elvis 1919 Remix, de Coma, lançado no passado dia 16 de janeiro.

Toca agora Carrier, da segunda instalação de Portway, intitulada Ghost in the Shell 2, lançada em novembro de 2025 pela Illicit Records. Já a seguir ouvimos mais uma faixa da compilação Rare Frequency Transmission, Volume 3, desta vez com Zurra e a faixa Boreal.

5, de Gonçalo da Pila Editora e o Cu de Praga, que fechamos o Vector de hoje. Ouvimos então, para terminar a emissão, a faixa The Illusion of Reality de Neida, e agradeço por estarem desse lado a acompanhar, continuando sintonizados nos habituais 107.9 FM ou online em ruc.pt.

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0: 8 horas. 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

Bem-vindos a mais um Gondwana na antena da Rádio Universidade de Coimbra, até às 6 da tarde com Cláudio Pedrosa. Vamos andar pelo Brasil na companhia das suas duplas sertanejas. O sertanejo, ou caipira, é um dos géneros musicais mais populares do Brasil e não só, e é também mal amado, sobretudo por algumas propostas mais comerciais e desinteressantes de anos recentes. No Gondwana de hoje, vamos percorrer a história das duplas sertanejas com 14 conjuntos emblemáticos. Começamos com os irmãos Pena Branca e Chavantinho e a sua versão para o clássico de Milton Nascimento e Chico Buarque, O Cio da Terra, um original editado em single no ano de 1977. Pena Branca e Chavantinho são apenas um exemplo de duplas que transcenderam o circuito sertanejo e ganharam o respeito de nomes consagrados da música popular brasileira. Durante a próxima hora vamos desfilar outras duplas sonantes da música caipira e conhecer a evolução deste género musical. Para já, recuamos a 1961 para escutar as superestrelas do sertanejo Tião Carreiro e Pardinho. Dos anos 1950 e até ao final do século passado, Tião Carreiro e Pardinho foram responsáveis pela difusão do sertanejo por todo o Brasil e para muita gente são ainda o seu expoente máximo. Fiquem com o clássico Pagode em Brasília, os lendários Tião Carreiro e Pardinho, álbum de 1961, Rei do Gado.

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João e José Salvador Pérez, melhor dizendo, Tonico e Tinoco, com o êxito de 1958, Chico Mineiro. Tonico e Tinoco foram uma das duplas mais populares da história da música caipira, com recordes de vendas e passagens duradouras pelo cinema e também à frente de programas de televisão. Eles que também estiveram presentes na primeira transmissão da televisão brasileira, no ano de 1950. Para sempre recordados como a dupla coração do Brasil. Tonico e Tinoco nasceram em São Paulo e a música sertaneja remonta ao início do século XX nas regiões rurais do Sudeste e Centro-Oeste brasileiro. À altura apenas conhecida como caipira, era uma música inspirada no cotidiano do campo, nas modas de viola, nas festas religiosas e também na oralidade popular. O principal instrumento era a viola caipira, e as letras eram marcadas pela simplicidade e pelas referências à vida no interior do Brasil. Nestes anos iniciais foram várias as duplas responsáveis pela popularização do pagode de viola caipira e por influenciarem novas gerações de artistas. Um desses nomes foi a dupla Lio e Léo. Lio e Léo eram os irmãos Lincoln e Walter Paulino da Costa, que em 1980 continuavam a editar discos de grande sucesso, como Sementinha, que incluía este prato do dia. Fiquem com Lio e Léo.

Gondwana dedicado à música sertaneja do Brasil, em particular às duplas sertanejas ou caipiras, um género muitas vezes mal conhecido e associado às duplas românticas que nos últimos anos invadiram as rádios e televisões. Últimos minutos com Peito Sadio, da dupla Zé Carreiro e Carreirinho, respectivamente Lúcio Rodrigues de Souza e Adauto Ezequiel. Este Peito Sadio foi single de apresentação do segundo álbum de 1961 para a dupla do interior do estado de São Paulo. É no interior do Brasil que nasce a música caipira, no caldeirão cultural dos bandeirantes, os exploradores paulistas do Brasil colonial, que deixaram o litoral para se aventurarem em territórios desconhecidos. A tradição musical caipira já existia na década de 1920, quando pela primeira vez Cornélio Pires começou a gravar discos com modas, difundindo o género para além do ambiente rural. Só mais tarde a música caipira se modernizou e adotou a designação de sertanejo, para muitos, aliás, na sua tradição pura, ou mais pura e rural, a música caipira ainda é designada de sertanejo raiz. E é do sertanejo raiz que vêm muitos nomes da emissão de hoje do Gondwana. No sertanejo raiz começou a dupla Pedro Bento e Zé da Estrada, que na década de 1970 já introduziam um elemento de inovação, as rancheiras mexicanas, com indumentária a condizer chapéus e coletes mariachis. Uma mistura que deu certo, fiquem com Mágoas de Boiadeiro, Pedro Bento e Zé da Estrada.

duplas caipiras ou sertanejas mais românticas dos anos 1960, Belmonte e Amarei, com o clássico Saudade de Minha Terra, álbum com o mesmo nome de 1967. Emissão do Gondwana dedicada à música sertaneja brasileira, ou caipira, como ainda hoje é conhecida, quando mais próxima das tradições rurais e puras do interior do Brasil, onde este estilo nasceu. Já vamos à evolução mais recente destas formas musicais, para já avançamos no tempo até 1983, ainda numa vertente mais tradicional, para escutarmos o disco de estreia de Christian e Ralph. Christian e Ralph popularizaram o estilo visual de cowboys do asfalto e tornaram-se grandes estrelas do sertanejo nos anos 1980 e 1990, mas neste disco de estreia ainda conservavam alguma da pureza original do sertanejo e não só tornaram o estilo mais aceitável para a classe média urbana do Brasil, como aproveitaram o sucesso para homenagear pioneiros da música caipira. Fiquem com A Lenda do Caipora, álbum Quebradas da Noite, Christian e Ralph.

uma dupla incontornável da música sertaneja do Brasil, Cascatinha e Inhana, com Flor do Cafezal, em 1971. Durante a década de 1950 e até ao final dos anos 1970, uma das duplas mais acarinhadas do sertanejo e também uma exceção no Gondwana de hoje, que ainda não tinha divulgado uma voz feminina. É verdade que também foram populares as duplas sertanejas femininas, como as Irmãs Freitas, as Irmãs Galvão e as Marcianas, e também nomes como o de Inesita Barroso e Roberta Miranda, já para não falar da mais recente variante do sertanejo, o feminejo, onde pontifica a rainha da sofrência, Marília Mendonça, e duplas como Maiara e Maraísa. Uma matéria para outras emissões. Nos anos 1950 já se distinguiam artistas caipiras e sertanejos, mas foi na década de 1960, com a chegada do rock e da pop pela mão da Jovem Guarda e do tropicalismo, que o sertanejo adotou novas roupagens. Léo Canhoto e Robertinho foram figuras importantes nesta mudança ao introduzir guitarra, baixo e bateria, e também por exibirem um novo visual com cabelos compridos e óculos escuros. Também interpretaram radionovelas de faroeste e o filme Chumbo Quente, de 1977, um western caboclo. Em 1980 gravaram este hilariante História de um Azarado, a dupla sertaneja Léo Canhoto e Robertinho.

final do Lista Ofilia de hoje, dedicado às duplas sertanejas brasileiras, com Milionário e José Rico, e o tema de 1981, Sonho de um Caminhoneiro. Mais uma vez, ou mais uma dupla, que também protagonizou um filme de cinema, à semelhança de Léo Canhoto e Robertinho, no caso de Milionário e José Rico, o biográfico Na Estrada da Vida, uma longa-metragem de 1969 do realizador brasileiro Nelson Pereira dos Santos. Milionário e José Rico, mais uma dupla representativa da modernização do sertanejo nos anos 1970 e 1980. Entramos na década de 1980, precisamente, os anos em que a vertente mais romântica e urbana das duplas sertanejas pegou de estaca até aos tempos atuais. São muitos os nomes deste período, embora a maioria seja pouco interessante do ponto de vista musical. A explosão de popularidade já vinha de trás, mas foi com Chitãozinho e Chororó que o género se massificou e invadiu as rádios e televisões. Vamos assinalar este período com a versão de Chitãozinho e Chororó para o clássico de Ari Barroso e Lamartine Babo, No Rancho Fundo, um tema que integrava o disco de 1989, Os Meninos do Brasil, e se tornou um êxito enorme na banda sonora da telenovela Tieta. É também um tema que o público português mais jovem conhece na versão ao vivo de António Azambujo e Miguel Araújo. Chitãozinho e Chororó, No Rancho Fundo.

0: Final do Gondolana de hoje, regressando ao formato mais acústico e puro do sertanejo, depois de termos percorrido a história deste género musical através de várias das suas duplas mais importantes. Zé Mulato e Cassiano, com Sertão Ainda é Sertão, de 1990, uma dupla associada ao neo-caipira, ou pelo menos a um retorno à autenticidade depois do sucesso global das duplas românticas nas últimas décadas. O sertanejo continua a sua evolução agora nas formas do feminejo, agronejo e sertanejo universitário. Hoje não temos tempo para mais e vamos despedir-nos com uma última dupla sertaneja. Na verdade, uma dupla fictícia. Pirilampo e Saracura são Sérgio Reis e Almir Sater, que contracenaram na novela O Rei do Gado, em 1996.
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2: Olá, muito bom dia. A inauguração da Residência Confiança esta semana pôs fim a mais de 28 anos de estagnação da oferta pública de habitação estudantil em Braga. No momento em que a oferta de alojamento estudantil nacional cobra apenas 12% da procura total e os preços das rendas no mercado imobiliário aumentam ano após ano, o surgimento desta infraestrutura é, para Luís Guedes, presidente da Associação Académica da Universidade do Minho, um balão de oxigênio não só para os estudantes bolseiros, mas para a classe média.
3: Passaram-se então 28 anos, mais de metade da vida da Universidade do Minho, sem a adição de qualquer edifício ou cama à capacidade instalada então, nos anos 90. 28 anos de estagnação na oferta pública coincidiram com um período em que a população estudantil da nossa academia cresceu quase 47%. Este afastamento, incompreensível, entre uma clara procura crescente e uma oferta pública paralisada por um período tão alargado, é um reflexo exato do cenário vivido em muitas outras instituições do país, onde o acesso ao alojamento se tem transformado, como sabemos, no maior entrave à frequência do ensino superior em Portugal. Com base neste panorama, consideramos esta inauguração especialmente determinante. Um passo no caminho certo que se afirma como oxigênio para os estudantes bolseiros e para uma classe média também asfixiada.
2: A expectativa do dirigente estudantil é de que esta estrutura regule o mercado imobiliário local e restaure o elevador social que é a universidade.
3: É expectável que estas 786 camas permitam regular o mercado local, resgatar estudantes de arrendamentos precários e condições indignas, elevar os padrões de qualidade e permitir que centenas de famílias não tenham que ver o sonho universitário dos seus filhos a transformar-se numa miragem, restaurando para estes o elevador social que o ensino superior promete ser. A quase total taxa de ocupação da residência até ao momento, assim como das demais residências do Serviço de Ação Social da Universidade do Minho, facilitam-nos esta leitura e facilitam-nos perceber o quão necessária foi esta decisão. Encontramos assim, neste projeto e neste edifício, um excelente exemplo daquilo que uma interação contínua e franca entre municípios e instituições de ensino superior pode proporcionar.
2: Ouvimos Luís Guedes, presidente da AUMINHO, durante a cerimónia de inauguração da Residência Confiança. Ainda dentro da atualidade académica, a Universidade do Minho quer aproximar a ciência das empresas e da população. Os Research and Innovation Open Days decorrem de 22 a 24 de setembro na Escola de Medicina no campus do Gualtar, em Braga. O encontro inclui debates, uma mostra tecnológica e momentos de contacto entre empreendedores e investigadores. No arranque da nova temporada do MINID, o vice-reitor para Investigação e Política Científica, António Salgado, explica que esta terceira edição pretende mostrar à comunidade o trabalho desenvolvido na academia.
4: Decidimos este ano mudar um pouco a abordagem e, em vez de estar centrado na academia, na realidade fazer disto quase uma mostra tecnológica para o exterior, e dessa forma, quando os nossos convidados e os participantes deste evento chegarem à Escola de Medicina, vão encontrar uma mostra tecnológica com um conjunto de protótipos que foram desenvolvidos no âmbito das agendas mobilizadoras do PRR, e não só, vão encontrar um conjunto de painéis também extremamente interessantes.
2: António Salgado, convidado do primeiro episódio da nova temporada do MINID. 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Os Research and Innovation Open Days decorrem de 22 a 24 de setembro em Braga. O presidente da Associação Nacional de Revendedores de Energia, Combustíveis e Estações de Serviço, João Durão, acusou o governo de ganhar dinheiro com os combustíveis e de mentir aos portugueses, exigindo assim uma redução imediata da carga fiscal e reforço da fiscalização contra o contrabando diário na fronteira com a Espanha. Em declarações prestadas num posto de abastecimento em Lanhelas, no Conselho de Caminha, o dirigente sublinhou que as empresas nacionais enfrentam uma perda drástica de competitividade. O responsável alertou que, num euro de gasóleo, 60 cêntimos são impostos. A proximidade geográfica com a Galiza agrava o cenário na região norte. A escassos 6 km, através da ponte da amizade que liga Vila Nova Cerveira a Tominho, a diferença nos preços dos combustíveis entre os dois países oscila entre os 30 e os 40 cêntimos por litro, motivando o desvio em massa de consumidores para o país vizinho. Estão abertas as candidaturas para a atribuição de habitações com rendas acessíveis em Tamel São Veríssimo, no Conselho de Barcelos. No total, são 36 apartamentos, 9 de tipologia T1, 23 T2 e 4 T3, que ficam localizados na Avenida Central. O preço das rendas varia entre os 281 e 447 euros, consoante a tipologia das habitações. As candidaturas devem ser feitas preferencialmente através da plataforma de atendimento online do município de Barcelos. Depois de serem admitidos os candidatos, a atribuição das casas será feita por sorteio. O prazo de submissão termina às 23h59 do dia 22 de setembro. Este foi o Noticiário das 10. Regressa à 1 da tarde com mais informação.
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4: Hoje vamos ouvir a primeira parte da entrevista com a professora Maria Luísa Pedroso Lima, a propósito do livro Nós e os Outros.
5: Gostaria que comentasse uma frase que eu ouvi há uns anos mesmo, andava a estudar, e diz assim: os outros somos nós para os outros.
6: Posso, mas primeiro posso agradecer. É uma honra para mim estar aqui. Vou pedir outra vez desculpa de ter chegado outra vez, não termos podido encontrar-nos, mas vou tentar compensar hoje e estar aqui convosco, que é uma grande honra e um grande prazer, porque respeito imenso o trabalho que vocês fazem. O estigma da doença mental é uma coisa terrível e haver iniciativas contra ela e feitas dentro de quem percebe do que é que estamos a falar é extremamente importante. Então, somos nós para os outros. Nós somos os outros. Eu vou interpretar à minha maneira como é que eu vejo isto. Eu acho que nós somos os outros e nós somos as relações que temos com os outros. Nós não existimos sozinhos. Essa ideia de alguém numa ilha deserta poder sobreviver é mentira. Aliás, as pessoas que têm experiências de grande tempo em que estão isolados inventam outros para falar. Têm amigos imaginários, pessoas imaginárias com quem falam, porque senão não conseguiam sobreviver como pessoas. Nós somos as relações que temos com os outros. E muitas vezes, naquelas relações que somos mais próximos, naqueles amigos em que nós sabemos que podemos mesmo confiar, aquelas pessoas que nos compreendem, aqueles amigos que nós podemos confiar, em que sabemos que mesmo que nós lhes contemos coisas de que nós próprios não nos orgulhamos, continuam a gostar de nós, essas pessoas são para nós uma extensão de nós próprios, porque nós sabemos, mesmo sem outras pessoas nos dizerem o que é que as outras pessoas estão a sentir, e as outras pessoas também percebem o que é que nós estamos a sentir. E por isso essas pessoas são são uma extensão de nós, e nós somos o conjunto dessas relações, porque nós não somos a mesma pessoa para todas as outras, não é? Nós somos pessoas diferentes com a nossa família, com os nossos amigos, com as pessoas com quem nos encontramos. Podemos ser pessoas diferentes e vamos sendo pessoas diferentes ao longo da vida. E os nossos amigos acabam por ser essas testemunhas da nossa vida ao longo dos tempos, não é? Se eu não tivesse amigos de infância, se eu não tivesse pessoas que me tivessem conhecido com 15 anos, com 20 anos, com 30 anos, Eu não podia ter a certeza de como é que eu era, não é? Partilhamos aqueles momentos e aquelas vivências que tivemos com aquelas pessoas, e isso fazem parte de nós. Portanto, nós somos para os outros e os outros são para nós, não é? E nós somos os outros, e os outros estão em nós, e nós não seríamos nada sem os outros.
7: Olá, boa tarde, Maria Luísa.
6: Quero
7: fazer uma pergunta. O que é que acha daqui da nossa rádio?
6: Então, eu acho que a vossa rádio é um projeto muito importante, porque dá voz a pessoas que normalmente não têm voz, e só isso é uma coisa muito importante, porque há muitas pessoas que falam de saúde mental só sabendo dos livros, e o sofrimento que é a doença mental precisa de ser partilhada, porque aquilo que há, não percebeu-se? A Cláudia disse antes do estigma, é uma coisa terrível, porque o estigma é as outras pessoas esperarem coisas mais de nós, não é? Posto assim de uma forma simples. E aquilo que os outros esperam de nós determina muito o que nós fazemos. Se alguém espera coisas boas de nós, nós esforçamos-nos mais para conseguir. E se as pessoas esperam coisas mais de nós, nós desistimos de nós próprios. E o estigma é isso, é haver não uma pessoa, mas uma ideia feita na sociedade que espera coisas más de um determinado grupo. E isso é terrível, porque as pessoas não têm de lutar só com a sua situação, mas têm de lutar com aquilo que os outros não esperam deles, não é? E isso é uma coisa terrível, porque normalmente o estigma faz com que as pessoas sejam vistas não como tanto tão pessoas como as outras. E isso é uma coisa terrível para a sociedade e é terrível para quem sofre do estigma. Por isso, a rádio, sendo um projeto que tenta combater o estigma, é um trabalho de cidadania importantíssimo.
8: Acho que com os outros encontramos ou perdemos?
6: Com os outros. Às vezes ganhamos, outras vezes perdemos. Acho eu. Depende de quem é que são os outros, não é? Há outros em quem nós ganhamos muito, pessoas que nós admiramos e que nos inspiram e que nos ajudam a sermos pessoas melhores, ganhamos muito. Há pessoas com quem nós perdemos, porque há pessoas que são tóxicas, que são más, não é? E que nos fazem mal, e que nós também temos de aprender a defender-nos delas. Mas no balanço geral, eu acho que nós ganhamos mais do que perdemos com as outras pessoas.
9: O inferno são os outros ou somos nós? E a tese central disso, o reino dos céus está dentro de nós. São duas frases diferentes.
6: Pois são.
9: O inferno são os outros ou somos nós? O que é que pensa deste afirmação, desta interrogação?
6: Eu acho que às vezes o inferno são os outros, mas o céu também são os outros. Eu acho que se nós não tivéssemos esses tais outros que são bons para nós, que são os nossos próximos, era terrível. O inferno, mas às vezes nós também criamos os nossos próprios infernos.
1: Então, eu não vou falar do bem, mas vou levá-lo um bocadinho atrás. Quando eu dizia que a solidão é sempre nefasta, quando não é auto-infligida. E depois tem aqui uma outra frase, que como demonstram os estudos, a solidão não é só uma realidade triste, é uma situação perigosa para a saúde. Como é que isto funciona?
6: Estamos no bem e no mal.
1: Ainda.
6: Os ingleses têm duas palavras para a solidão. Uma palavra que é loneliness e a outra que é solitude. Solitude, para em português nós só dizemos solidão. Mas solitude é uma espécie de solidão boa. É eu querer estar um bocadinho comigo próprio. A solidão má, que era essa que eu estava a referir, os espanhóis até lhe chamam solidão não desejada. Porque também só tem uma palavra, então chamam solidão desejada e solidão não desejada. A solidão não desejada é uma realidade muito triste. Mas não é só, como eu dizia aí, não é só uma realidade triste, mas também faz mal à saúde. Estava-me a perguntar como é que isso funciona.
1: Sim, na saúde, no sistema de saúde, na medicina de saúde, por exemplo.
6: Então, as pessoas que se sentem cronicamente sós, quer dizer que se sentem grande parte do seu dia, que gostavam de ter mais pessoas com quem conversar, ou mesmo gostavam de ter melhores amigos do que aqueles que têm, não é? E portanto se sentem sozinhas, sentem que não são compreendidas, sentem que são excluídas das conversas das outras pessoas, sentem que de alguma maneira estão à margem.
1: A solitude toca mais esse ponto, não é?
6: A solitude não, a solitude é mais, eu estou comigo e estou bem, estou aqui a ler o meu livro, a ouvir a minha música, okay. Estou sozinha, não preciso de ninguém, só me vão perturbar neste momento que é meu, não é? E isso a pessoa não se sente sozinha, porque é o espaço que tem para si. Mas quando falamos em solidão crónica, é as pessoas grande parte do tempo crónica. Sentirem que gostavam de estar com outra pessoa e não têm com quem estar. Ou que as pessoas que têm à volta não a compreendem mesmo. Ou que as pessoas que estão à volta não a respeitam, não lhe dão valor.
1: E lá está, pode ser perigoso.
6: Pode ser perigoso para a saúde. Agora eu vou-lhe explicar porquê.
1: Sim, sim.
6: Primeiro porque isso está associado à tristeza e a longo prazo à depressão, não é? E portanto às pessoas sentirem-se tristes, exatamente porque se outras pessoas não gostam delas, se calhar elas também não merecem ser gostadas, pronto, é todo um ciclo que vem de nós gostarmos de nós próprios. E depois porque as pessoas que se sentem nessa solidão já estão tristes, já foram rejeitadas muitas vezes pelos outros e por isso têm medo de sofrer mais. E como têm medo de sofrer mais, estão sempre a ver quando é que os outros o estão a excluir, quando é que os outros não estão a tratar bem, reparam em muitas coisas que as outras pessoas se calhar não reparam. Então sempre neste estado, sim, de hipervigilância, como se chama, estar sempre à procura de ameaças naquilo que está à volta. E este estado de estar sempre à procura de ameaças faz com que nós estejamos em stress permanente, as pessoas dormem pior, então têm níveis de tensão elevado, mais elevadas de tensão arterial, e portanto tudo aquilo que o stress faz mal. Depois as pessoas ficam mais vulneráveis às doenças, e por isso é que se vê que estas pessoas que estão em solidão crónica têm mais tendência a apanhar doenças, morrem mais cedo e de uma maneira geral têm menos saúde do que as outras. E por isso é que depois a longo prazo isto promove problemas de saúde. Sim. Por isso é que a Organização Mundial de Saúde, em 2023, não foi há muito tempo, decretou a solidão como um problema de saúde pública. E o contrário, a conexão social, as pessoas juntarem-se, fazerem coisas em conjunto, como esta rádio, ser um promotor da saúde.
1: Certo. E como assim esperamos ser?
6: Sim.
1: Só uma coisa, um pormenorzinho. A tristeza pode ser muito atraente também, não é tudo mau?
6: Pois não.
1: Acho eu.
6: Não, as pessoas quando estão tristes e deprimidas pensam melhor do que quando estão contentes. As pessoas contentes tendem a simplificar mais os raciocínios, tendem a ir por caminhos mais fáceis, porque não querem pensar muito, querem continuar contentes. E, portanto, tristes pensa-se melhor.
10: Olá, Sra. Maria Pedroso Lima.
6: Olá,
10: serão as relações interpessoais uma autoconfirmação e uma autoconfiança da nossa própria existência?
6: Precisamos. Quer dizer, como eu estava disse lá há um bocadinho, nós não vivemos sem os outros, e uma das grandes razões porque nós precisamos dos outros é para eles validarem aquilo que nós achamos, não é? E eu só sei um bocado o que é que eu sou por comparação com os outros, não é? Uma pessoa só é alta porque há pessoas mais baixas. Se fôssemos todos da mesma altura, não fazia sentido. Uma pessoa só é loura porque o outro é moreno, não é? Portanto, nós somos aquilo que nós somos, precisamos de comparação com os outros, para já. E depois é muito difícil pensar-se diferente dos outros. É muito difícil estar nas minorias, não é? E por isso, quando toda a gente está a dizer que isto é preto e eu estou a olhar para isto e não vejo isto preto, é difícil fazer frente aos outros todos. Mas se tivermos alguém que também acha que isto não é preto, as coisas ficam mais fáceis. E por isso, há um amigo meu que uma vez numa caminhada, eu gosto de fazer caminhadas, meus joelhos não são nada bons, mas eu gosto, e pronto. E uma vez o caminho era tão bonito que eu comecei a ir assim à frente das outras pessoas. E esse meu amigo que organizou a caminhada dizia-me, foi depois no fim, quando nós parámos para as coisas que se faz nas caminhadas, beber água, não sei o quê, ele disse-me: Luísa, sozinhos podemos ir mais rápido, mas juntos vamos mais longe. E é isto do juntos vamos mais longe, que é verdade para as caminhadas, mas também é verdade para a vida, não é? Se nós ficarmos sozinhos, é mais difícil, mesmo para validar aquilo que nós achamos que está certo, não é? Se tivermos alguém que concorde connosco, sentimos-nos mais confiantes naquilo que pensamos. Obrigada. Nada, Luísa, obrigada também.
7: Maria Luísa Pedroso, eu tive a oportunidade de adquirir o seu livro, devo reconhecer que não tive tempo para ler todo, mas li várias partes e achei muito curioso. E então, a propósito do seu livro, e também de atualmente estarem muito em voga as redes sociais e até os jogos online, mas eu aqui refiro-me aos jogos individuais, porque em coletivo já funcionam de uma maneira um bocadinho diferente. Então, num estudo único em Portugal, ficou demonstrado que o número de amigos do Facebook e a frequência de contato

0: sociais, tinha mesmo impacto na qualidade de vida do que têm os amigos. E o que nós vimos foi que não. E pelo contrário, as pessoas que passam muito tempo nas redes sociais, a falar com as pessoas nas redes sociais, acabam por se sentir mais sozinhas, especialmente se elas já tiverem problemas de autoestima. Para já, porque as pessoas nas redes sociais normalmente só põem coisas boas, não é? E até parece que a vida delas é uma coisa diferente daquilo que é. Só põem as partes cor-de-rosa da vida delas. Parece que aquelas pessoas estão sempre rodeadas de pessoas, estão sempre a fazer coisas mais interessantes do que nós. E se calhar não é, porque eles só põem aqueles bocadinhos que eles querem. E por isso, as redes sociais, se as pessoas já não estiverem muito bem, já não gostarem muito de si próprias, já estiverem tristes, aquilo ainda pode reforçar mais isso. Mas é verdade que muitas pessoas se viram para as redes sociais porque precisam de estar com pessoas. E nem sempre as redes sociais são más. Por exemplo, nas pessoas mais velhas que têm dificuldades de mobilidade, ou que têm dificuldades de ouvir, por exemplo, as redes sociais permitem que as pessoas continuem a falar com os amigos, mas aquilo não são bem conversas como as que nós estamos a ter aqui, não é? Não são como as conversas ao vivo, porque as pessoas posso escrever e apagar, não é? Enquanto que se eu disser uma coisa, está dito. A seguir posso pedir desculpa, mas está feito, não é? As pessoas nas redes sociais é outra coisa. Nós damos uma imagem mais bonita de nós próprios. No outro dia estava uma miúda a dizer que às vezes ela punha posts no Instagram, ou o que era, em que estava a falar e estava a chorar, mas antes ia verificar se o cabelo estava bem arranjado. Porque é uma coisa de eu me estar a expor, mas ter a noção de que quero passar uma boa imagem para os outros, e por isso aquilo. E o mais perigoso, eu acho que ainda não são as redes sociais. O mais perigoso são os amigos virtuais, aquela coisa da inteligência artificial que se pode conversar e diz os nossos problemas e eles falam connosco. E há já apps disso, de pessoa diz como é que quer o amigo, se quer louro, moreno, não sei o quê, e ele lá faz um bonequinho e ele fala connosco. Eu nunca experimentei, mas já mostraram.
1: Eu já experimentei.
0: Mas esse, não tenho de explicar como é que isso funciona, que é para saber melhor. Mas o que eu percebo é que esses amigos dizem-nos aquilo que eu quero ouvir.
1: Exato.
0: Não é? Dizem-me aquilo que eu quero ouvir. Tem uma coisa muito boa. Estão lá 24 horas para nós. Os nossos amigos, por muito amigos que nós sejamos, às 3 da manhã, ninguém tem paciência para me ouvir. e ele está. Pode estar, não é?
1: Pois pode.
0: E faz-se, e pode-se falar com ele, mas é uma espécie de falar para o espelho, não é? Estamos a falar connosco próprios. Aquilo é um exercício de falar sozinho. Porque ele está-nos sempre a dizer aquilo que nós queremos ouvir. Ora, os nossos amigos, às vezes, dizem-nos coisas que a gente não quer ouvir. Não é? Tu não estás a fazer bem isto, tu estás a fumar demais, tu estás a não sei o quê. Se calhar são coisas que não apetece muito ouvir. Mas por serem nossos amigos, têm de nos dizer. E nós temos de dizer essas coisas às pessoas que são nossas amigas, se nós acharmos que elas fizeram alguma coisa mal. E ser amigo também é isso, é nós podermos gerir esse conflito, porque eu digo umas coisas, isto muitas vezes aos meus alunos, não sei se vocês vão concordar comigo, mas nós não nos tornamos pessoas melhores sem conflito. Pode ser a minha base marxista, mas eu acho que o conflito, que a luta, que nós, quando nós nos somos confrontados com dificuldades, é quando nós crescemos como pessoas. E esses amigos que não nos dão luta, porque só nos dizem aquilo que nós queremos ouvir, não nos fazem crescer e, pelo contrário, criam, agora a investigação está a começar a ser feita sobre isso, que é, criam vícios. Eu espero depois do

0: os meus amigos reais, que eles estejam tão disponíveis para mim como está aquele amigo virtual. Não sei, ele depois pode explicar-me se isso é assim ou não. Mas eu começo a querer coisas das pessoas que as pessoas não nos podem dar e que nem devem dar, porque nós somos pessoas, nós fazemos as neiras, nós. E se ninguém nos disser isso, nós não crescemos.
1: Maria Luísa Poderoso, eu ia para já só fazer mais uma questão para passar aos meus colegas. Eu acho que as pessoas têm uma tendência quase natural para se associarem a grupos, quer sejam coletividades, partidos políticos, religiões, clubes desportivos, etc. Serão estes uma espécie de cura social? Será que isto nos vai trazer retorno, que nos vai fazer bem à saúde, inclusive?
0: Faz-nos muito bem à saúde estar com os outros. E se nós formos pensar, todas as sociedades, mesmo as mais antigas e as mais chamadas primitivas, faziam rituais, têm rituais, e os rituais é pôr pessoas em conjunto a fazerem coisas ao mesmo tempo. Seja a rezar, seja a cantar, seja a bater palmas, seja o que seja. E estar em conjunto com as outras pessoas e fazer coisas ao mesmo tempo que as outras pessoas dá-nos um sentido que nós não estamos sozinhos, que somos parte desses grupos e dessas comunidades. E isso é fundamental para nós, porque nós gostamos muito de ser diferentes dos outros, que achamos que nós, só nós é que não sei o quê, mas também precisamos de saber que somos como os outros. E essas associações, esses grupos, essas comunidades não são necessariamente de amigos próximos, não é? Por exemplo, eu canto num coro. Tenho lá pessoas que são minhas amigas, mas outras que, pronto, não. Mas é muito importante estarmos lá todos a cantar no coro porque estamos a fazer uma coisa em conjunto e somos todos iguais nesse sentido. E isso é uma...
2: Todos iguais, exatamente.
3: Boa tarde, Maria Luísa Pedroso Lima. Confio em Deus.
0: Confio.
3: Uma pessoa que busca companhia em Deus, por não ter muitas ligações afetivas protetoras e positivas, pode tornar-se até um ser protetor e cuidador dos outros, por ir buscar o seu alimento social ao bom supremo e perfeito que é Deus.
0: Acho que disse isso muito bem. Eu sou católica e, portanto, confio em Deus, acredito e confio em Deus. E acho que isso pode ser uma grande ajuda em muitas alturas da vida das pessoas. E acho que se as pessoas quiserem fazer aquilo que eu disse antes, que é o amor aos outros, que é basicamente isso que é que a religião devia dizer, não é? Que é... O que é importante é o amor aos outros. O amor aos outros é isso que estava a dizer: cuidar dos outros, respeitar, sim, os outros, tratá-los como iguais.
3: Muito obrigado.
0: Nada, obrigada a eu.
4: Boa tarde, doutora Maria Lima. Ia ler aqui umas frases que depois ia pedir para comentar, que são as seguintes. Há quem diga que um indivíduo sozinho não consegue revolucionar uma sociedade. Tal só acontece quando a sociedade deixa que o indivíduo personifique ou simbolize aquilo que ela, a sociedade, deseja alterar em si mesma. Quer comentar?
0: Essa é difícil, hein?
4: Ou posso parafrasear por outras palavras, a sociedade no final acaba por assimilar o indivíduo, como diz Hegel na sua tese, ou na sua ideia, a tese é oposta à antítese, e do confronto das duas surge a síntese.
0: Então, eu acho que todos nós temos obrigação de deixar este mundo um bocadinho melhor do que o encontramos. E há pessoas que conseguem fazer isso melhor do que outras. E, portanto, há pessoas que conseguem transformar o mundo, umas para o bem, outras para o mal, não é? Há exemplos claros de pessoas que transformaram o mundo para o mal. Mas não fizeram sozinhos. Fizeram sempre com outras pessoas. E nem sempre as pessoas que têm... boas ideias, eu não sou historiador e portanto não lhe consigo dar, eu não quero entrar em exemplos porque depois um historiador que eu saísse disse, não, você não está a perceber nada, mas havia pessoas que podiam ter boas ideias em determinadas alturas, quiseram mudar o mundo e foram maltratadas, olha, já que estamos a falar de religião, Jesus Cristo, e portanto há pessoas que não são compreendidas no seu tempo, apesar de poderem ser líderes, porque para um líder que tem boas ideias conseguir verdadeiramente transformar o mundo, tem de ter outras pessoas. Ninguém transforma o mundo sozinho, tem de ter outras pessoas com elas, para o bem ou para o mal. Estamos a estar a falar do Hitler ou do Gandhi. Podem ser pessoas que nos inspiram, por exemplo, o Gandhi, não é? O Gandhi inspirou muitas pessoas e conseguiu, com práticas de não violência, ganhar aos ingleses, né, e construir a independência da Índia. Mas ele não fez isso sozinho. Ele fez uma greve da fome, não é? Mas depois teve muitas pessoas que se juntaram a ele. Portanto, é preciso ter pessoas que nos inspirem, e essas pessoas podem ter características que sejam um bocadinho diferentes das outras, mas as pessoas, nós não conseguimos mudar o mundo sozinho. Conseguimos mudar, se calhar, sozinhos conseguimos mudar o que se passa assim um bocadinho à nossa volta. Mas era como estava a dizer há um bocadinho, juntos vamos mais longe.
4: Eu estava a pensar na arte, por exemplo, na música, no cinema, como há certas figuras populares que alteram a sociedade em si, nos hábitos, nos costumes.
0: Estás-se a lembrar de alguém em particular?
4: Muitas figuras populares, desde o Elvis aos Beatles, Marlon Brando, James Dean, tudo o resto que veio antes e depois dos anos 50 do século passado.
0: Sim, aqui inspiraram muita gente, não sei se mudaram muito o mundo, mas deram boa música a muita gente, e isso é tão importante, temos de estar gratos por isso.
4: Obrigado, obrigado.

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1: Ouvintes da Rádio Universitária de Minho, cá estamos, hoje com o Rodrigo Neto. Bom dia, Rodrigo.
2: Olá, bom dia.
1: A esta hora desgraçada da manhã, agradeço-te muito ter aceitado o meu convite e vou-te pedir, por favor, que faças aquilo que peço a todos os convidados deste programa, que é que te apresentes nos teus próprios termos.
2: Assim, muito brevemente, me chamo Rodrigo Neto e sou editor das Conversas da Abandono.
1: Rodrigo, eu tenho uma espécie de pequena obsessão por sotaques e eu deteto um sotaque particular em ti. Eu diria que transmontano, talvez? Beirão? Não.
2: Beirão. Sim, o sotaque não dá para fazer rádio.
1: Andei, eu acho que o exato oposto. De onde é que tu és?
2: Da Guarda. Aliás, ainda fiz uma piada agora. Pronto, escrevi lá nas conversas. Para dizer que nasci na Guarda, basta-me dizer que nasci, não é?
1: Claramente. Rodrigo, o teu trabalho das Conversas da Abandono foi-me recomendado, muito recomendado, por um grande amigo meu, e eu queria, por favor, que tu explicasses aos nossos ouvintes que ainda não sabem o que é que são as Conversas da Abandono, o que é que elas são.
2: Bom, neste momento é uma página no Instagram, para onde eu escrevo. O formato é uma linha de diálogo. As conversas da Abandono surgem, se calhar há 10 anos, se calhar. Ainda fazia a publicação delas no Facebook, ainda tinha conta de Facebook. Na altura eu vivia, portanto eu vivo no Porto e vivia nas Fontainhas. Na altura a Feira da Abandono era nas Fontainhas. E surgiu um bocado a ideia, não é? Acaba por ser um exercício de escuta e de escrita, em que aparece uma espécie de voz vox populi, não é? Acho que é assim que se diz. Uma voz popular que eu depois adapto, reescrevo, quem sabe invento, portanto fica nesse território da opacidade, mas assim se calhar mais concretamente neste preciso momento acaba por ser uma conversa extemporânea, não é? Que acontece no Instagram.
1: Eu, tendo nascido no Porto e vivido uma parte da minha vida no Porto, estou em crer, pelo menos para mim, que o Porto está assim um bocadinho, eu diria, sob cerco ou sobre ataque, e que está a transformar-se numa outra coisa que eu talvez não goste tanto como a coisa que era anteriormente. Tu partilhas dessa opinião?
2: Acho que, pronto, o exercício de crítica que se pode fazer a uma cidade, e se deve fazer a uma cidade que se habita, e deve ser cotidiano, não é? Claro que aqui eu tenho que pôr, sei lá, se me puser ao serviço de pensar isto, diria que, claro, a mudança é inevitável, há sempre mudanças. O modelo económico que existia na cidade quando eu cheguei deixou de existir, introduziu-se um novo. Acho que esse modelo económico está ao serviço de certo cidadão, não está ao serviço de outros.
1: Mas para a maior parte das pessoas, a cidade está a transformar-se num sítio um bocadinho mais inóspito, um bocadinho mais inacessível.
2: A cidade perde, sim, as pessoas que habitam a cidade deparam-se com um problema do turismo, não é? O modelo económico do país e da cidade, acho eu, optou por uma economia virada para o turismo. Uhum. Salvo erro, estamos a falar de que acho que é 20% do PIB, agora é turismo, é uma dependência desse dinheiro. Na cidade do Porto, o que acontece? Bom, as políticas orientam-se para uma valorização do turismo e uma deterioração da vida, não é? Da vida cotidiana das pessoas que habitam a cidade. Ao mesmo tempo, a conversa será a mesma. Há muita gente que, quando este turismo chegou à cidade, dizia que a cidade estava abandonada e em decadência, e que depois houve pelo menos uma reestruturação a nível urbano, pelo menos houve reconstrução, etc, etc e tal. Eu posiciono-me na... Ou seja, a maneira como me afeta a mim enquanto indivíduo é: sim senhor, a minha vida ficou pior. Isto é, as rendas tornaram-se muito caras, eu estou no mercado de arrendamento, portanto, mesmo a minha permanência no Porto tornou-se mais precária, o que significa que torna mais difícil tomar certas opções de vida ou ter alguma estabilidade, e isso reflete-se inevitavelmente na saúde mental. E acho que há muita gente que tem... Há muita gente que tem sofrido com isso. A cidade transformou-se numa espécie de mercado, não é? De uma medina. O espaço público é ocupado pelo turismo e pelos serviços do turismo. A nível das artes, à qual eu pertenço, os espaços de trabalho tornam-se caros ou inexistentes. As pessoas deixam de poder viver, normalmente porque as rendas já são caras, o espaço de trabalho desaparece, e significa que a possibilidade de uma cena artística que cá estava, com todos os seus problemas, também muda. E nesse aspecto eu diria que sim, a cidade deteriora-se, ou pelo menos a minha experiência da cidade deteriorou-se. Por outro lado, podem ser também questões individuais, de idade, não é? Então essa percepção, se eu mantiver a crítica em relação ao que é a cidade, eu diria que o modelo económico para o país e para a cidade serve um setor da sociedade e deixa o outro num sítio muito precário.
1: Mas isso aí poderá ser também... digamos que a única via que restava uma cidade como o Porto.
2: A cidade é uma cidade burguesa, não é? Se a Baixa, os prédios de volutos na Baixa e as lojas abandonadas, na altura de portanto, por volta de 2000, foi quando eu me mudei para o Porto, era possível ver isso, não é? Era possível ver esse esqueleto que sobrou de uma economia anterior à que agora está cá, não é? Eu diria que, como a propriedade não mudou, ou seja, mais ou menos esteve na mão dos mesmos, que não abriram e não davam, não, eles não tinham acesso a ela, eu penso que esta reestruturação económica através do capital era inevitável.
1: E para onde é que tu há? Isto aqui é uma pergunta difícil, mas para onde é que tu achas que o Porto vai? Vai caminhar alegremente para este... Havia há uns anos numa das primeiras campanhas eleitorais do Manuel João Vieira, ele tinha uma das frases que eu achava muito interessante, que era uma das propostas eleitorais, que era transformar Portugal num torremolinos sem praia. E eu às vezes penso que alguns locais de Portugal estão nesse caminho, não é? Para uma massificação, porque Portugal acaba por ser ainda assim um destino barato para muita gente deste mundo, e é suficientemente pequeno para ficar cheio de pressa, e eu temo que o Porto eventualmente se encaminhe para aí.
2: O que eu consigo testemunhar, e é uma das coisas que o anterior executivo da Câmara, né, pelo qual eu não tenho nenhum respeito, não é? Mas entendo a política e os interesses que estavam a defender, e acho que nesse aspecto fizeram o programa que tinham prometido, não é? Eu diria que o Porto... eu não sei para onde é que vai, não é? Mas sei que houve uma descapitalização política por remapeamento demográfico. Ou seja, se as pessoas deixam de poder viver, sobretudo aquelas que estão e pertencem a uma determinada classe, elas deixam de ter a capacidade de votar ou decidir, e decide quem pode decidir, e normalmente esses interesses, neste caso, estão alinhados com esta ideia de mercantilismo que existe na cidade agora. Eu próprio pergunto-me para onde é que eu vou, bem, à medida que a cidade muda, não é? Basta dizer que se eu, no momento em que o meu senhorio decidir que a renda que eu tenho precisa ser ajustada ao mercado, portanto, eu estou fora, não é? E esse fora provavelmente implica sair do Porto. Eu tenho observado isto no meu entorno, não é? E a ideia de comunidade vai-se deteriorando. Sendo bem que a palavra comunidade também é muito utilizada neste, pelo outro lado, não é? Porque se olharmos para as políticas culturais da Câmara Municipal do Porto, esta ideia de criar a comunidade existe nos programas, não é? A ideia da cultura em expansão é um destes programas. Só que, pronto, tem outro problema, porque parece que o que faz é valorizar o património material, e isso implica mais-valia, se calhar, para o setor imobiliário. Portanto, acho que neste preciso momento teríamos que perceber que, eu não sei a que preço já está um metro quadrado, mas quando o preço do metro quadrado está pelos milhares, não sei se são 4 mil, 8 mil. Portanto, tudo aqui é uma oportunidade de negócio, e enquanto houver esta ideia de que a habitação é um investimento, ou o direito à habitação é um investimento que se pode fazer, portanto, todas as cidades estão condenadas a viver o que o Porto está a viver, que é, no meu entender, uma deterioração da capacidade de se viver na cidade uma vida, não é? Que tem a ver com que não seja só trabalho para pagar uma renda.
1: Mas estes fenómenos de expulsão são quer dizer, recorrentes, não é? Há muitos movimentos sociais, demográficos, até artísticos, que resultaram de expulsões de cidades. E eu acredito que o Porto hoje em dia esteja a expulsar muitos dos seus habitantes, ou pelo menos muitos dos seus nativos ou mais antigos habitantes, substituindo-os por outro tipo de habitantes. E eu tenho visto com alguma... Por exemplo, eu lembro-me quando morava no Porto, São Roque da Lameira parecia Mértola, não é? Era uma coisa distante, muito distante. E ter visitado um amigo que agora mora em São Roque da Lameira e ter percebido que zonas como São Roque da Lameira e Campanhã começam a ser, digamos que, colonizadas pelos expatriados do centro do Porto e que podem eventualmente criar novas centralidades.
2: Sim, bem, há que dizer que eu próprio já sou uma pessoa que chegou ao Porto, né? Não sou nativo do Porto, sou da Guarda, portanto, também houve uma altura que eu tive que fazer esta vinda. Eu acho que a possibilidade das pessoas poderem viver no sítio que escolhem viver, independentemente da classe a que pertençam, acho que deve ser um direito. Existiria talvez uma política de habitação que permitisse isso, não é? A habitação social do Porto está a ser construída, eles fazem questão de dizer que está a ser construída, eu não acho que seja suficiente. Acho que há outras políticas que se calhar deviam ser implementadas para que as pessoas possam viver, não é, no sítio, sobretudo, isto aqui é uma questão, sobretudo aquelas que cresceram numa rua ou numa freguesia e querem permanecer nessa freguesia, não é? Têm o direito a permanecer nela, por questões de comunidade, de família, ou de família. É verdade que à medida em que uma classe começa a perder, sobretudo, eu penso que neste caso seria a classe média, começa a perder a possibilidade de viver em certas zonas do Porto, terá que ir para outro. Enquanto tiver vínculos laborais com a cidade, não se pode separar dela, não é? Ou mais, se calhar ainda mais difícil, seria até separar pelos vínculos afetivos, não é? Eu também estou a ver essa migração, mas também vejo, por exemplo, o investimento de grandes grupos, como a Mota-Engil, para não dizer outros capitais estrangeiros, a pegar em zonas que eram destinadas a outro tipo de atividade económica e a construir se calhar numa densidade demográfica que se calhar não faz sentido, casas que não são, ou não me parece que sejam, casas que venham a entrar num mercado acessível. E isso sim conduz a um remapeamento demográfico que tende a eliminar um determinado tipo de cidadão.
1: Rodrigo, mudando um bocado, porque temos que falar de coisas mais alegres, porque senão ficamos os dois ainda mais deprimidos. Eu, pelo que estive a ler e pelo que percebi, tu és uma pessoa com uma sensibilidade grande para a poesia, certo? Estou enganado?
2: Sensibilidade grande para a poesia.
1: Sim, é uma inclinação, certo?
2: Sim.
1: Que eu acho que hoje em dia é uma coisa rara. Ou estou enganado?
2: Será? Não sei, olha, ouvi dizer que agora há aí uns quantos no TikTok, eu não tenho, por exemplo, estou a rir, que fazem, têm feito furor, não é? Com leitura de poesia. Não sei onde é que ela anda nesse aspecto. Eu acho que ela existe, se não na sua forma literária. Ela está mais ou menos presente no nosso cotidiano. As pessoas podem ver muito do cinema e do bom cinema. Está cheio de poesia. Não necessariamente pela construção das imagens, essa também, mas eu diria que, por exemplo, em certas linhas, em certos diálogos, existe muito. O teatro está cheio dela. Portanto, eu diria que se calhar não é assim tão rara.
1: Lê-se pouca poesia em Portugal, certo? Lê-se pouca poesia em Portugal.
2: Repara, existem formas poéticas que são mais acessíveis, não é?
1: Por exemplo,
2: o pessoal ouve e escuta muito canções. A escrita da poesia que nós, se calhar nós é que também, não sei porquê, mas tendemos a pôr as coisas em determinadas caixas. Mas, por exemplo, eu diria que o hip-hop fez muito pela arte da escrita e da poética. Refere-se a determinado tipo, é usado numa determinada forma, mas está muito acessível e muita gente que se calhar não pega na poesia através do livro, não vai à procura desse lado, desenvolve uma sensibilidade poética usando a canção ou outra forma. Portanto, eu aí diria que se calhar, se olharmos para a ideia de que a poesia é consumida através do livro, talvez a gente ache que se consome pouco. Eu também não sei, porque as edições em Portugal são de livros de poesia, são pequenas, não é? Estamos a falar de 300, 500 livros. Mas a impressão que eu tenho é, ela é consumida e partilhada da mesma maneira que é partilhada e consumida outra literatura. Pode não estar tão presente no discurso. Diria que seria isso. sobretudo se olharmos para a forma, para uma forma mais convencional, se expandirmos
1: mais
2: essa
1: clássica.
2: Forma, eu acho que ela está presente, porque há a sensibilidade poética, sei lá. As conversas da Danoma são um exercício de escrita, não é? Às vezes têm maior alcance poético, outras vezes são completamente mundanas. Mas é um exercício de escuta. E eu acho que entramos em contacto com o discurso, a maneira como as coisas são ditas, e a maior parte dessa capacidade, dessa sensibilidade está lá, está por tudo. Dou outro exemplo, não sei como é que anda, porque eu não acompanho muito, mas dá-me a impressão que o stand-up se tornou bastante popular, com todos os problemas que traz. Não
1: necessariamente
2: o stand-up, mas os personagens

0: voltando à ideia da poesia, eu diria que o humor é uma forma de poesia, porque obriga-te, para te fazer rir, tem que operar ali qualquer coisa que não seja o que é literal, não é? E esse uso da linguagem, o uso da linguagem para fazer rir, acho que está no mesmo campo da sensibilidade da poesia. E o stand-up tem vindo a tornar-se popular. É uma forma de praticar esse discurso poético, neste caso humorístico.
1: Muito bem. Porque eu encontro, e perguntei disto porque encontro, não sendo eu um néscio no que diz respeito à poesia, no trabalho que tu apresentas, nas conversas da Vandoma, parecia-me claramente que aquilo era uma espécie de evocações poéticas, de alguma forma, sobretudo os mais curtos. E aquilo que me suscitou curiosidade foi perceber se, não havendo, mas tu de certa forma já respondeste, não havendo tanto uma sensibilidade poética nas pessoas, se não era isto aqui uma forma de expressão um bocadinho arriscada.
0: Pois, volto a dizer assim, eu penso que a sensibilidade é muito mais democrática do que aparente, não é? Mas há um exercício que tive de fazer para mim, porque a forma não foi imediatamente encontrada. Aliás, através das conversas da Vandoma, até eu comecei, se calhar, a desenvolver e a amadurecer o discurso poético. E houve uma das coisas que me ajudou na altura foi chegar à conclusão, ou pelo menos obrigar-me ao exercício de entender o seguinte. Na altura eu escrevia muito mais do que o que eu necessitava escrever, porque tinha medo que não seria entendido. Ou seja, que aquilo que lá estava, naquela frase, precisava de mais contexto para poder ser compreendido. E a sensibilidade poética amadurece no momento em que percebemos que as pessoas são tão ou mais inteligentes do que nós e têm essa capacidade de entender. E a partir daí entramos num território de liberdade necessário, que é tratar o outro por igual, que significa ser eu próprio, não é? E trazer a minha sensibilidade para este tipo de coisas. E as conversas melhoraram porque melhoraram no sentido em que este poder de síntese torna o espaço da ambiguidade maior. E quem diz ambiguidade diz o espaço de silêncio, que normalmente são preenchidos por quem lê. E isso torna o exercício de leitura mais rico ou mais interessante, porque tu tens que investir a tua sensibilidade na sensibilidade do outro. E acho que isso, as conversas tendem a valorizar. Às vezes conseguem, outras vezes não.
1: Eu fiquei sempre com a sensação, a minha primeira impressão, quando o meu grande amigo, o Filipe, me chamou a atenção para as conversas da Vandoma, eu fui ver sem grande contexto. E durante os primeiros minutos pensei que era uma página de humor. E depois é que percebi que não era só uma página de humor. Ou seja, há ali uma espécie de escárnio, não é? Há ali um escarnecer de uma série de realidades de uma forma meio irónica. É isso o propósito? É esse o propósito?
0: Acho que os propósitos são exatamente, acho que é uma página de humor, ao mesmo tempo que pode ser uma página de sátira, de escárnio, e pode ser, se calhar, uma página de crítica, embora se mantenha num nível de não relevância, ou seja, não relevância. Porquê? Porque é uma página no Instagram, não é?
1: Mas isso ser uma página do Instagram, estás a dizer isso como que estivesse a apoucar ser uma página do Instagram. Eu sou um relativo novato nas andanças do Instagram, mas parece-me que o Instagram hoje em dia é das coisas mais relevantes que há na contemporaneidade, sobretudo na nossa.

0: isso, ser uma página do Instagram não quer dizer que seja uma coisa de sumenos. Muitas vezes.
1: Não, não, eu estou a dizer, sim, não, mas por exemplo, não depende, a relevância da página depende pouco do, ou, quer dizer, dependeria se calhar menos do conteúdo do que a capacidade de trabalhar para que o algoritmo torne a coisa relevante, percebes? Uhum. O que eu estou a dizer é que os mecanismos que tornam alguma coisa relevante no Instagram não têm a ver com o conteúdo. Então é preciso ter cuidado em procurar neste tipo de plataformas algo que nos informe, não é? Informe não no sentido do que é a realidade, se calhar, mas que nos informe sobre as realidades. Porque tendo a valorizar um tipo de realidade. Voltando às conversas da Vandoma, eu diria que o exercício que lá está, para mim, é um exercício de, ao mesmo tempo, ou seja, é de sensibilidade, de escuta, não é? As pessoas dizem coisas engraçadas. Às vezes a graça não está exatamente na maneira como dizem, está na maneira como poderia ter sido dito, ou como ela é dita, ou como é que a coisa é dita entre frases, não é? Ou seja, a frase truncada tem muito potencial humorístico. O meu exercício é um bocado esse. A minha sensibilidade poética está lá, e obviamente que não sei quantas é que elas foram publicadas, eu penso que anda por volta das 800, 900. Há para lá muita coisa que faz sentido no dia, portanto elas são acompanhadas da data, não é? Portanto acabam por ser quase como um diário. E esse dia muitas vezes até pode só funcionar se tiverem presentes, ou se tiver presente na leitura, os acontecimentos do dia. É um exercício de vai e vem, que vai desde esse tal discurso poético até, se calhar, por vezes, à crítica. Mas, embora eu pudesse ir tentar ver o impacto que aquilo tem, na verdade eu não tenho assim tanta noção de como é que aquilo é utilizado. Ou seja, o comentário às conversas da Vandoma, felizmente, acho eu, vai aparecendo às vezes no contacto pessoal. Como a minha própria presença nas redes é um bocado invisível, ou seja, eu não existo enquanto boneco, não é? As conversas da Vandoma são tudo texto, embora esteja lá o meu nome como editor, porque acho que é importante que tudo o que seja publicado tenha pelo menos uma pessoa responsável pela edição e que seja reconhecida, para não se criar aquela questão do maldizer anónimo, não é? Ainda assim que esteja lá, a minha figura não é associada àquele nome, portanto permanece mais ou menos invisível, o que é ótimo, não é? Porque pronto, são duas coisas, são dois sítios diferentes. E por isso também diria que, pronto, aquilo, a importância no sentido da conversa que possa gerar ou possa ser utilizado, eu penso que há partilhas que as pessoas fazem e depois gera alguma conversa, porque normalmente é devolvida essa conversa em contatos entre pessoas que eu conheço, não é, que vão dizendo, mas tenho pouca noção disso. Agora, normalmente a resposta é o pessoal ri-se.
0: Isso.
1: É mais o pessoal ri-se.
0: Que é uma coisa que eu estou, as pessoas em meu redor já estão enfadadas comigo por sistema, mas eu acho que em particular com um tema, porque abriu aqui em Braga um museu de arte contemporânea, cujo nome é um trocadilho com o nome do proprietário. E eu olhei para aquilo e senti que eu gostaria muito que existisse em Braga, e ainda por cima passou por cá, um Luís Pacheco, para poder olhar para aquilo e para poder escarnecer e dizer: a tremenda falta de gosto que é, faz lembrar aquele hábito juvenil que é de escrevermos o nosso nome em todo lado, não é? Dizer, o Tiago esteve aqui, é uma coisa de género. E eu, por isso é que eu também fiquei um bocado fascinado com o teu trabalho, porque de certa forma eu acho que faz falta uma leitura irónica e mordaz da contemporaneidade, que eu acho que há pouco, porque existem aqueles fenómenos clássicos, que é a bajulação, existe a crítica, quer dizer, mais ou menos raivosa, que é imediatamente intitulada de invejosa, não é? Ou seja, o Tiago está a dizer mal do museu ou do museu, não sei como pronunciar, porque ele gostava de ser rico ou de ser um mecenas ou uma coisa do género, mas depois falta aqui um bocado o papel do bobo, que é um tipo que não tem nenhuma ficha em nenhum cavalo nesta corrida, que simplesmente olha para o ridículo da situação e a põe a nu.
1: É engraçado digas isso, porque há dias estava a pensar nessa fábula, não, nessa anedota do rei vai nu, não é? O rei vai nu, não é? É esta história do rei vai nu, das vestes, não é? Um monarca veste-se, é rodeado por gente que só lhe diz sim, e alguém é lubridiado a não vestindo, ou seja, é-lhe dado um tecido, um fato de tecido tão esquisito que nem sequer existe, e ele acha que vai vestido, vai pela rua, vai nu, mas ninguém consegue dizer que ele vai nu, a não ser uma criança, não é? Que não tendo o filtro, diz a realidade, o rei vai nu. Sim, se calhar é preciso ter esse olhar cândido para as coisas e tentar ver o que elas são, não é? Pelo que elas são. Mas também há aqui outra questão que eu estava a pensar nesta fábula, não é fábula porque não tem animais, nesta parábola há uns dias, porque achei que digo, realmente sim, depois alguém vai dizer o rei vai nu, toda a gente vai dizer o rei vai nu, mas depois é preciso arranjar maneira de cobrir que o homem está a passar vergonha, não é? E é uma pessoa como nós. Portanto, há que também a roupa, na medida em que, ou seja, no momento em que vais perder todo o teu poder, se eu te humanizo, humanizo-te na totalidade. Não só retiro-te do sítio de poder que tu tens, mas torno-te o meu igual e tenho de cuidar de ti, não é? Isto para dizer o quê? E se calhar voltando para o museu não dá para fazer um grande salto, mas eu diria que o nosso olhar cândido para este tipo de situações deve se expandir da mesma maneira que é fácil falar do provincianismo que é e da hubris ou da vaidade que é pôr escrever museu com Z. Também é preciso olhar para todos aqueles que usam esta ideia para transformar um trabalho que possa lá estar, se calhar importante, importante com os seus problemas, mas isto eu já falo dos problemas, não é? Para num sítio que se calhar, como a Braga, que precisa desse tipo de equipamentos ou desse tipo de instituições, e se calhar era importante também ver de onde é que vem a crítica e quem é que a faz. Porque o provincianismo implica também uma ideia de metrópole, não é? De cosmopolitismo, não é? E Portugal, como é centralista, e tem uma ideia, tende a ver sobre um olhar cosmopolita aquilo que não é. Depois é apanhado de surpresa. Portanto, tu vives no Minho, não sei se vives para aí no Minho.
0: Braga.
1: No Minho,
0: Braga.
1: Braga, sim. Pronto. O Minho é muito peculiar, é feito de uma população muito peculiar, da mesma maneira que, não é, que tem essa diversidade cultural, que às vezes é valorizada ao mesmo tempo que é usada, e às vezes, pronto, esse tipo de situação. Eu penso que há um reflexo nisso, nesse tipo de instituição. que procura fazer duas coisas ao mesmo tempo, não é? Dizer que pertence a este sítio e fazer outra coisa que está fora dele. Eu não sei o programa do museu, considero que realmente o problema, se calhar, dessas instituições, que o Zé queira pôr o Zé já no museu, para mim é igual a pôr as fundações todas, por causa do Gulbenkian, que, por exemplo, carece de crítica, a Fundação de Serralves, que fizeram exatamente a mesma coisa, enfiaram lá um nome, porque têm a vaidade de o enfiar. Ou se calhar mesmo até o Prémio Nobel, para a maior parte das pessoas, já apresenta, nem sequer já é uma neutralidade, mas é visto como algo de, ou seja, de bom, não é? Porque, pronto, investem na cultura, e aqui depois há ainda outra coisa, que é a ideia que a cultura é algo positivo, não é? Que também devia ser discutida, o que é a cultura, e esta ideia de que ela é... porque se a gente pensar, as touradas são cultura, as praias são cultura, a religião é cultura, e todas elas têm muitos problemas.
0: Certo, Rodrigo, mas o que me inquieta é o seguinte.
1: Diz.
0: Repara que tu tens uma... Tu estás-me a falar do Carlos de Gulbenkian, com certeza. Uhum. Que sim. Em que ano é que Carlos de Gulbenkian criou a fundação? Início do século XX, talvez, meios do século XX.
1: Certo.
0: Estamos em 2026. Há coisas que são aceitáveis e há coisas que são perfeitamente enquadráveis no meio do século XX, que no final do primeiro... dos inícios do século XXI já não são aceitáveis. E o que me inquieta também é que tu tens, repara, por exemplo, os canais de televisão, em que tu tens 10 minutos de notícia e 50 minutos de interpretação. Há comentário sobre tudo, há crítica sobre tudo, e há tanto uma sobrecrítica sobre tudo, que depois me parece que as pessoas perdem elas próprias uma capacidade crítica. Perdem elas próprias uma capacidade de se... como lhes é tudo dado como uma colher à boca, como se dá as papas às crianças, elas próprias perdem a capacidade de criticar o que está em volta, de ter um sentido crítico. Ou seja, eu vejo uma notícia, um indivíduo deu um tiro na cabeça a outro indivíduo, e depois fico à espera que um comentador a interprete para mim, a mastigue para mim. E da mesma maneira que eu fico à espera que um comentador a mastigue para mim, fico à espera que um influencer mastigue o gosto ou a estética para mim, e depois eu próprio fico sem capacidade de mastigar, fico sem dentes e tenho apenas gengivas que vão engolindo aquilo que se lhe dá. Por isso mesmo é que eu acho que algo como as conversas da Vandoma é muito importante, porque é um tónico. Quer dizer, é um indivíduo qualquer, ainda por cima anónimo, porque ninguém sabe quem, quer dizer, a partir daquilo não é muito fulanizado, não é? O conversa de não poder ser um...
1: Não, está completamente na ideia de não sabes quem
0: é. Sabes quem é. É um indivíduo qualquer, não interessa, o indivíduo, não sabe, faz mesmo ideia aqui. Que ouve umas coisas e diz umas coisas, quer dizer, sobre aquilo que se lhe observa à frente. Eu acho isso extraordinariamente importante. E eu creio que... Não creio, tenho nenhuma profundíssima convicção de que isso faz falta hoje em dia, que há pouco.
1: Sim, mas pronto, aí também teríamos que desmontar umas quantas coisas, mas que eu agradeço o que eu entendi como um elogio a um trabalho que é feito, mas para esta questão de ser inaceitável, eu diria que se calhar, em relação à Gulbenkian, ao Serralves, ao Zé, ao museu, eu acho que a crítica aqui devia, se calhar, ir para o lado da cortina, não é? Porque é que é a questão pela qual estas fundações existem. E nós temos políticas fiscais que beneficiam esse tipo de estrutura. Eu, por exemplo, há muito tempo que digo, em relação à Gulbenkian, que faz o trabalho que faz em relação à cultura, que se calhar poderíamos chegar a um momento de dizer, bom, e se a Gulbenkian deixasse de fazer, dar dinheiro à cultura e só pagasse os impostos sobre os capitais? E esse dinheiro era todo posto na cultura. Não seria melhor que a Gulbenkian pagasse todos os impostos sobre aqueles, agora já não tem imposto de petróleo, é só ativo, mas todo esse dinheiro e nós fazíamos a cultura, o Estado fazia a cultura. Claro, isto traz outro tipo de problemas, porque era se calhar ingênuo pensar que o Estado pegava nesse dinheiro e punha, o governante punha na cultura, e que se calhar este tipo de instituição, por não ter que ser afetada pelo um incómodo da democracia, permanece com o seu programa mais alonga-se no tempo, não é? Mas pronto, voltando à ideia da fiscalidade, se calhar o que acontece com este museu é exatamente o que aconteceu com o Serralves e com a Gulbenkian. Há duas coisas a acontecer. Uma, políticas fiscais que beneficiam quem faz este tipo de instituição, que automaticamente também é usada por uma espécie de relações públicas, não é? O Museu de Serralves faz parte da Fundação de Serralves, que é bem maior, não é? O museu acaba por ser a cara pública, não é? A que limpa, a que acaba por dizer à sociedade, nós, como fundação, temos este... somos um bem público, embora depois o público tenha muito pouco, sobretudo os acessos, mas está lá dinheiro público, ainda recebe dinheiro público e tem benefícios fiscais. Portanto, se calhar a crítica deveria ir para aí, que é, porque é que nós temos estas instituições que são normalmente constituídas por determinados elementos da sociedade que pertencem a uma classe social, e em detrimento temos, se calhar, outro bem público. E se calhar isso era importante, essa discussão era mais importante do que olhar através do prisma da vaidade e tentar desconstruir aquilo pela vaidade que lá está. Também acho que é importante fazê-lo e tê-lo em conta, não é? Em relação às questões de quem é que são as pessoas que vêm, que eu não tenho, isto é... embora não seja consumidor de televisão, neste momento não sou, poderia ser, poderia voltar a ser, etc. Ou seja, não tenho uma presença tão grande na minha vida, eu não tenho televisor em casa, mas volta e meia, através da internet, vejo um ou outro programa. Eu acho que esta ideia de que as pessoas são uma massa crítica é preciso ter cuidado. Pelo contrário, eu acho que elas reagem e o panorama político atual ou seja, expressa bem essa realidade. Acho que o que se criou aqui foi uma espécie de capacidade de tocar em certos pontos, não tocando noutros, não é?
0: Uhum.
1: Acho que é importante... ou seja, um princípio que a gente deve ter é que as pessoas têm capacidade crítica. Acho que isto é importante, porque assim, nesse preciso momento, é aquele momento em que te abre espaço para tu comunicares a tua crítica. Eu diria que, se calhar, portanto, as grelhas da televisão existem nesse espaço de comentário eterno porque têm que encher o chouriço, não é? Porque se expandiu o tempo necessário para fazer programação, ao mesmo tempo dilui. Se calhar também deveríamos ver que o número de podcasts aumentou e existe, e que de alguma maneira está a transformar em televisão, que é uma daquelas coisas também interessantes de se pensar. A maior parte dos podcasts são filmados e transmitidos como televisão, porque são um espaço de comentário, de opinião, como outro qualquer. As razões porque tal existe, eu penso que num mundo que se apresenta caótico, não é? A opinião dá uma ideia de
0: ordem.
1: De ordem, não é? E se calhar nesse espaço em que nós alienamos, não é, entre o trabalho, a casa, a família, etc. e tal, se calhar esse espaço diante dos ecrãs, que agora é em todo lado, não é, porque o ecrã já
0: é omnipresente,
1: nos acompanha, eu aí diria que sim, nos retira da realidade onde estamos. E isso para mim deve ser o sítio onde a gente faz a crítica, que é a realidade onde estamos, se calhar é discutida, não é? Ou seja, a maneira como uma sociedade olha para aquilo que vê e concorda, não é? É o contrato social, não é? Mas de repente a sociedade não está a olhar toda para a mesma coisa, não é? Olha através do fragmento e isso levanta questões. Mas pronto, eu também não sou um experto em mídia e
0: somos todos. Temos de ser todos hoje em dia, Rodrigo.
1: Sim,
0: estamos.
1: Sim, sim. Não, eu posso expressar as minhas críticas, mas repara, eu não tenho em mim sei lá, a capacidade de dizer as pessoas são isto ou aquilo, não é?
0: Uhum.
1: Acho que é importante, como tu disseste, que através da criação artística, seja ela literária, seja ela sonora, ao visual, haja mais visões do mundo e que nessas visões também exista o espaço da crítica. Acho importante isso. Mas também acho que a economia que permite uma pessoa hoje em dia fazer essa expressão, a economia da atenção, nos traz muitos problemas, sim. E esses podem ser criticados. Se essa responsabilidade está na pessoa, na responsabilidade individual, eu acho que pronto, é preciso ter cuidado.
0: Rodrigo, estamos já em transgressão total do tempo que a rádio me dá todas as semanas. Razão
1: para as cordas.
0: Não posso.
1: Tiras os erros autográficos.
0: Não há lápis azuis aqui. Que tu sejas telegráfica a deixar uma sugestão aos nossos ouvintes.
1: Uma sugestão. Pois agora, assim do nada.
0: Do nada.
1: A Feira do Livro já acabou, portanto. Digo, a minha sugestão, olha, vão à Feira do Livro.
0: Vão a uma Feira do Livro.
1: Imaginem, poderiam ter um prato. Deixa-me ver, porque não tenho assim. Esse é talvez o exercício mais difícil. Porque não tenho realmente.
0: Deixo assim, eu por ti, sugerindo aos nossos ouvintes que visitem a tua página.
1: Sim, visitem-na, sim. Infelizmente ela existe na plataforma que existe, que também é um problema.
0: Certo.
1: E é um problema que eu tenho que repensar, e tenho repensado se vale a pena, se calhar, transferi-la para outro sítio. Mas sim, enquanto estiver no Instagram, façam favor, visitem a página. E pronto.
0: Rodrigo, muito obrigado.
1: Nada, Tiago. Obrigado, Deus.

0: É meio-dia. É tarde, oficialmente.
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vai curar. 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

0: Uma hora, 60 minutos que passam no segundo. Contigo.
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2: Olá, muito boa tarde. A nova residência universitária Confiança, em Braga, já tem lotação praticamente esgotada. No primeiro dia, já só haviam 40 camas por ocupar. A residência instalada no antigo complexo da fábrica Confiança acrescentou 786 camas à oferta de alojamento universitário em Braga. Em entrevista ao Campus Verbal divulgada no início da semana, o reitor Pedro Areses revelou que só falta acertar com o município de Braga a forma jurídica de cedência do edifício.
3: É uma residência do ponto de vista de edifício pertencente à Câmara Municipal de Braga, que estamos ainda num processo de terminar a forma de cedência, mas não tenho dúvidas que nestes primeiros dias de setembro teremos já lá os alunos, teremos a ocupação da residência da fábrica Confiança. Complementarmente, há uns espaços, quer da Câmara Municipal, quer depois que estejam sobre a alçada da gestão da Universidade do Minho, que não são espaços de cama, são espaços complementares, e esses sim terão ainda uma fase de final de acabamento. Mas eu diria que nos próximos tempos a residência ficará completa.
2: Ouvimos Pedro Areses, reitor da Universidade do Minho, no primeiro episódio da temporada do Campus Verbal, programa de grande entrevista da universitária, que está disponível na íntegra em podcast em rum.pt. A Universidade do Minho prevê ter disponíveis no segundo semestre cerca de 150 camas na residência de Santa Luzia. Também a residência do AVE Park, sob gestão da Câmara Municipal de Guimarães, está em fase de conclusão. A greve do INEM, agendada para os dias 14 e 28 de setembro, foi desconvocada depois da reunião entre os sindicatos técnicos de emergência pré-hospitalar, o INEM e a Ministra da Saúde esta semana. A novidade foi avançada pelo Presidente do STEP, Rui Lázaro, aos jornalistas. Para o representante, este é um momento histórico porque, apesar de terem sido feitas cedências de parte a parte, os utentes não sairão prejudicados.
4: Efetivamente, hoje será um dia que ficará marcado na história de emergência médica. Os mesmos profissionais que há poucos meses atrás haviam colocado em causa os seus princípios éticos e deontológicos desencadearam um protesto para preservar a resposta que o INEM dá aos cidadãos. Felizmente, foi possível estabelecer um acordo com o Governo e com o INEM que permite não só manter a atual resposta de emergência médica do INEM, mas assumindo ali nos compromissos do seu reforço. Houve cedências de parte a parte naturalmente. O projeto de passagem de 56 ambulâncias de emergência médica permanece tal qual como está hoje.
2: Rui Lázaro, presidente dos Sindicatos Técnicos de Emergência Pré-Hospitalar, à saída da reunião com o INEM e Ana Paula Martins, a propósito da greve agendada para os dias 18 e 24 deste mês. O presidente da Associação Nacional de Revendedores de Energia, Combustíveis e Estações de Serviço, João Durão, acusou o governo de ganhar dinheiro com os combustíveis e de mentir aos portugueses, exigindo uma redução imediata da carga fiscal e reforço da fiscalização contra o contrabando diário na fronteira com Espanha. Em declarações prestadas num posto de abastecimento em Lenhelas, no Conselho de Caminha, o dirigente sublinhou que as empresas nacionais enfrentam uma perda drástica de competitividade. O responsável alertou que num euro de gasóleo, 60 cêntimos são para impostos. A proximidade geográfica com a Galiza agrava o cenário na região norte. A escassos 6 km através da ponte da Amizade que liga Vila Nova de Cerveira a Tominho, a diferença nos preços combustíveis entre os dois países oscila entre os 30 e os 40 cêntimos por litro, motivando desvio em massa de consumidores para o país vizinho. A Ordem dos Médicos apresenta um estudo coordenado pelo bastonário Carlos Cortes que visa contrariar as medidas avulsas e temporárias na fixação de profissionais de saúde em zonas carenciadas. O documento identifica 11 áreas críticas, incluindo Bragança, Castelo Branco, Guarda, Porto Alegre, Beja, Faro e as regiões autónomas, e propõe uma estratégia integrada com incentivos fiscais, salariais e sociais. Entre as principais propostas estão o acesso à habitação a custos controlados, apoio à integração profissional do cônjuge, bónus de fidelização e benefícios em IRS e IMI. Na vertente profissional e académica, a Ordem dos Médicos defende vagas de internato prioritárias com valorização curricular e remuneratória, a criação de centros de afiliação com universidades e maior autonomia de gestão para as unidades locais de saúde contratarem médicos com rapidez. Este foi o noticiário. Regresso às 4 da tarde com mais informação.
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Abordação 1290 do Clube de Combate com o novo disco de Julia Jacqueline. Chama-se The Jam. Estivemos com The Hardest Thing. Mais duas horas de amálgama de sons e de estilos aqui na Rumo comigo, Paulo Marques. Bem-vindos.

Lucy Dacus dedicou-se à agricultura com Planting Tomatoes no final da primeira sequência do programa de hoje. Pelo meio, River para os Honey Has, também Pushing Against the Stone. Revisitamos Valerie June.

Jim James tem um novo disco, chama-se How It Out. Ouvimos Lost Child no final da tripla. Juntamos de Echo Park Donut para Luke Temple. Também But Never Mind, Baby Rose e o seu último trabalho, Journalism.

Amálgama de sons e de estilos, Clube de Combate, como habitualmente ocupar os inícios das tardes de sábado da Room, ao som de Yatus Coyote com Get Some. Escutamos também Practice de Jamila Woods, não me esqueci de Christine and the Queens, A Day in the Water.

Johnny Rodrigues e o seu alter ego 54 Ultra, com dupla passagem na reta final da primeira parte do Clube de Combate. Ouvimos Tell Me, também Find Your Love, antes de ficarmos com os Queens of the Stone Age, novo disco, Perfect. Regresso depois das duas.

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Anti-Superstar, mais uma para o disco Big Disgrace dos Odd and Freddy, a acompanhar o clássico Shameless dos Groove Armada com a voz do eterno Brian Ferry.

Os Jungle Nunca Se Enganam, mais um grande disco, Sunshine, dupla passagem, Move Like You Do, também Someday, Somewhere.

final da sessão 1290 do Clube de Combate, estivemos com Waterfall para Babe Rainbow. Também Always On Your Side, novo tema de Bonobo. Ouvimos também os Tame Impala a reinventar Humor, original dos Smashing Pumpkins. Até às 3, revisitamos Blue Songs, o disco dos Hercules and Love Affair. Regressamos na próxima semana. Divirtam-se, ouçam boa música.

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tarde e bem-vindos mais uma hora de música na antena da Universitária, edição de sábado de Música Dependência, comigo, Elizabeth, apresentação. Abrimos com Joe Alice, When I Speak. Ficamos com Wet Leg, chama-se Wet Dream.

Alice Merton, No Roots, o disco Mint, em 12 AES com Heads Will Roll e Elástica com Connection. Ficamos com Dance dos Bad Legs.

Mais o álbum Cherry Domino, também para Chavião, na Hortada, recuperamos o álbum 40.02 e o Legendary Tiger Man, She's a Hellcat, com a participação de Peaches. Agora, em vez dos Ravenettes, num original dos Stone Roses, I Wanna Be Adored.

Bros, o álbum My Love is Cold, ainda Adriana Again, o EP Audio Vertigo Echo dos Elbow e os Evils com Actress. Para o final desta edição, Radiohead's Paranoid Android. Fiquem bem, bom fim de semana, até amanhã.

0: Eram exatamente 4 da tarde. 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Nada rimava.
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2: Olá, muito boa tarde. Apesar de haver mais professores formados, estes ainda não chegam para preencher os lugares dos docentes que se reformam. Segundo um estudo da Fundação Francisco Manuel dos Santos, são cerca de 2 mil novos docentes formados por ano, comparado com as cerca de 3 mil apresentações anuais previstas. O José Silva Brás dá conta dos números gerais.
3: Entre 2021 e 2025, diplomaram cerca de 9.460 novos professores, mais 1.585 do que no período de 2016 a 2020, mas ainda assim, o número de aposentações supera a renovação nos quadros. Apesar de haver mais professores formados, ano após ano, a verdade verificada pela Pordata é de que estes ainda não chegam para preencher os lugares dos docentes que se reformam. São cerca de 2 mil novos docentes por ano, comparando com as cerca de 3 mil apresentações anuais previstas. No rol dos novos diplomados, cerca de 40% preferem o percurso para educador de infância, professores do primeiro e segundo ciclos. Quanto às disciplinas do terceiro ciclo e secundário, há apenas 20% dos diplomados a preferir esta via, uma percentagem que já se mantém há algumas décadas e que tem tendência a diminuir. Na disciplina de Física e Química, por exemplo, o número de diplomados passou de 703 em 2006-2010 para apenas 32 em 2016-2020. Ainda assim, o ano ativo 2024-2025 indica uma inversão desta tendência em comparação com 2022-2023. Por exemplo, aumentou em 54% o número de professores formados em português e 55% em Biologia e Geologia face ao ano letivo de 2022-2023.
2: O estudo conclui ainda que Grande Lisboa, Península de Setúbal e Algarve são as regiões que registam as taxas mais baixas de conclusão do estudo no ensino secundário, sobretudo nas escolas públicas. Quanto ao terceiro ciclo do ensino básico, o norte e o centro do país continuam a ter taxas de conclusão acima da média nacional de referência, geralmente superiores a 90%. 8 anos depois, a Feira Semanal está de regresso ao Fórum Braga. João Rodrigues confirma a mudança para o 29 de setembro, depois de concluído o sorteio dos lugares dos 111 feirantes e enquanto decorre o período destinado a eventuais reclamações. O Presidente da Câmara reconhece que o parque de estacionamento do Fórum não é o espaço ideal. Ainda assim, entende que os prejuízos são menores do que os provocados pela localização atual.
4: Este equipamento foi sujeito a um investimento muito grande por parte do município de Braga. É um centro de exposições, de congressos, atração de investimento muito importante, que tem que reunir determinadas condições, que é muitas vezes interrompido durante o ano para outras ocupações que não a Feira Semanal, portanto a Feira Semanal ganharia em ter um espaço diferente deste. Mas neste momento é o que temos e, tendo em conta o prejuízo que manifestamente causa à cidade ter a Estrada Nacional cortada nos termos em que está e o prejuízo que causa aos próprios feirantes a feira estar em condições que manifestamente não são as melhores, designadamente no que diz respeito à atratividade da própria feira, tomamos esta decisão e mantemos-la e em setembro a feira cá estará.
2: O Presidente da Câmara, João Rodrigues, admite também que a feira ganharia em ter outro espaço, mas esclarece que neste momento a autarquia não está a estudar uma alternativa concreta. A Feira Semanal regressa ao Fórum Braga na terça-feira, 29 de setembro. Vamos agora até ao desporto. O Vitória de Guimarães entra em campo no Estádio Municipal do Fontelo para medir forças com o Académico de Viseu a partir das 8h30 da noite. A turma comandada por Tiago Margarido continua à procura da primeira exibição de encher o olho esta época, depois de ter deixado escapar 2 pontos em casa frente a um Casa Pia que ainda não tinha pontuado. Já os viriatos chegam motivados pelo triunfo fora diante do Gil Vicente. Separadas por apenas 1 ponto, com o Académico em 10º lugar com 5 pontos e os Conquistadores em 11º com 4, as equipas lutam por um resultado que pode ditar uma troca de posições na tabela. O pontapé de saída do encontro, a contar para a 6ª jornada, está marcado para as 8 da noite e o apito inicial fica a cargo do árbitro Carlos Macedo, da Associação de Futebol de Braga. Esta foi a informação na antena da Universitária. O noticiário regressa mais logo às 7 da tarde com Ariana Azevedo.
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começámos com o Sesto e agora é avançar, não é? Com energia, não é? Bom fim de semana. Novidade dos britânicos Odd Sins, aliás, do britânico Odd Sins 82.

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isolamento aqui no meu pseudo-estúdio na Zambujeira do Mar. Mas pronto, hoje em dia as coisas também... Enfim, são efeitos especiais, não é? Don't try. Se é que realmente perceberam, não é? A gate não deve bloquear... Bom, é como estou a falar, a gate... Mas sim, sabe que é uma gate, não é? A gate bloqueia abafo os sons abaixo de um certo volume, vá, por assim dizer. Entretanto, o DJ Grouse está de volta às remisturas com a sua Soul Gangster Records.

O canadense Simon Doty com Maur chama-se Big Goning. Ou melhor dito, Back Goning. Something like that. Temos que ouvir no Google Translator. Atrás o belga Biesmans com Everything Starts With an AE, neste caso, E. Everything Starts With an E. Estamos já na reta final do Terminal B. Cerca de 60 minutos, escutas e paragens da semana, aqui na RUM. Comigo, avec moi, João Machado. Sempre enorme prazer. Projeto que se segue britânico, Smoke a Bubbling Bee. Projeto individual, não é? Chama-se Young Worlds.

Estamos então a fechar Young World, Smokey Bubbling Bee. A fechar com uma remistura muito interessante de Take Note para Maniac de Michael Cimbello, esse clássico dos anos 80.

0: 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A fechar então, bom fim de semana. Hoje é sábado, aproveitem o domingo, rest, descansem. Segunda-feira.
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0: 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É, segunda-feira é aquele dia terrível. Bom fim de semana, adiós.

0: Às 5 horas nunca me apetece chá. É só às 5:30. E apesar disso, quase sempre tomo café.
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0: São 6 horas. Horas de um raio.
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RSS 22, seja bem-vindo à emissão desta semana, abertura com Cigarettes After Sex e o tema It's Time You Fall In Love. Para ouvir ainda Spiritualized, propomos o tema Soul On Fire.

SS22, aos sábados na Universitária, entre as 18 e as 20 horas, a apresentação de Artur Rodrigues. Minutos anteriores, primeiro, His Name is Alive, ouvimos o tema How Dark is Your Dark Side, também Lush com For Love e por fim Cranes, ouvimos Everywhere. Para ouvir Electric Waves, propomos My Girl.

acontece 22 aos sábados na Universitária, entre as 18 e as 20 horas, a apresentação de Artur Rodrigues. No ar, a primeira hora de emissão desta semana, depois de Black Dragon, Motorcycle Club e o tema Weight of the World, também Ride, ouvimos Dreams Burn Down, Magic Numbers com Take a Chance e, para ouvir, PJ Harvey, The Letter.

entramos já na reta final desta primeira dimissão, últimos sons, primeiro Elephant Stone e Setting Sun, também Mercury Bad e Senses on Fire, por fim Kings of Leon e On Call, até ao final Arcade Fire e Rebellion. Eu estarei de volta logo após o sinal horário das 19 horas.

0: 7 da tarde, uma happy hour. Sobretudo para quem saiu às 6.
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2: Olá, muito boa tarde. A greve dos técnicos de emergência pré-hospitalar prevista para este mês foi desconvocada. A decisão foi anunciada ontem, depois da reunião entre o sindicato, o INEM e a Ministra da Saúde. Em causa estava, nomeadamente, a transformação de ambulâncias de suporte imediato de vida em veículos ligeiros, sem capacidade de transporte de doentes. O acordo prevê um projeto piloto limitado à parte das viaturas. O sindicato assegura que os utentes não ficam prejudicados. A residência universitária Confiança em Braga já tem a lotação praticamente esgotada. Inaugurada na quinta-feira, acrescenta 786 camas ao alojamento estudantil num investimento superior a 29 milhões de euros apoiado pelo PRR. Em Guimarães, ao Minho prevê disponibilizar cerca de 150 camas na residência de Santa Luzia no segundo semestre. No campus verbal, o reitor Pedro Areses explicou os atrasos na obra.
3: Em Guimarães também temos uma residência com um menor número de quartos, mas não menos complexidade da obra, porque na realidade até talvez possa ser mais complexa, porque é um edifício antigo que foi recuperado e não só foi a complexidade da obra, como da empreitada, porque o empreiteiro anterior que tinha a obra, enfim, entrou em insolvência, tivemos que lançar novamente o concurso, portanto foi quase um começar do novo, com a complexidade de já ter sido feito alguma coisa, mas que quem vai fazer a seguir não foi a mesma empresa e, portanto, muita dificuldade em retomar a obra a todo vapor.
2: A entrevista ao reitor da UMINHO está disponível em podcast em rumo.pt. A Feira Semanal de Braga regressa ao Fórum no dia 29 deste mês. O sorteio dos lugares dos 111 feirantes já foi concluído. O presidente da Câmara, João Rodrigues, reconhece que o parque de estacionamento não é o espaço ideal, mas considera a mudança preferível à localização atual.
4: Este equipamento foi sujeito a um investimento muito grande por parte do município de Braga. É um centro de exposições, de congressos, atração de investimento muito importante, que tem que reunir determinadas condições, que é muitas vezes interrompido durante o ano para outras ocupações que não a Feira Semanal, portanto a Feira Semanal ganharia em ter um espaço diferente deste. Mas neste momento é o que temos e, tendo em conta o prejuízo que manifestamente causa à cidade ter a Estrada Nacional cortada nos termos em que está e o prejuízo que causa aos próprios feirantes a feira estar em condições que manifestamente não são as melhores, designadamente no que diz respeito à atratividade da própria feira, tomamos esta decisão e mantemos-la e em setembro a feira cá estará.
2: A oposição concorda com a transferência, mas defende uma solução definitiva. O presidente da Câmara admite vantagens noutra localização, embora não esteja a ser estudada uma alternativa. Em Barcelos, estão abertas as candidaturas a 36 apartamentos com rendas acessíveis em Tamel São Veríssimo. As rendas variam entre 281 e 447 euros para tipologias T1, T2 e T3. O prazo termina a 22 deste mês. As candidaturas devem ser apresentadas preferencialmente no atendimento online do município. As casas serão atribuídas por sorteio. E a UMINHO quer aproximar a investigação das empresas e da população. Os Research and Innovation Open Days decorrem de 22 a 24 deste mês na Escola de Medicina em Gualtar. O vice-reitor António Salgado explica os objetivos em entrevista ao UMINHO e IDE.
5: Decidimos este ano mudar um pouco a abordagem e, em vez de estar centrado na academia, na realidade fazer disto quase uma mostra tecnológica para o exterior e dessa forma, quando os nossos convidados e os participantes deste evento chegarem à Escola de Medicina, vão encontrar uma mostra tecnológica com um conjunto de protótipos que foram desenvolvidos no âmbito das agendas mobilizadoras do PRR e não só, vão encontrar um conjunto de painéis também extremamente interessantes.
2: António Salgado sublinha, porém, que a investigação fundamental tem valor mesmo sem dar origem imediata a um produto.
5: É responsável pela geração do conhecimento básico, pelo alargar das fronteiras do saber, digamos assim, ok? E por expandir as fronteiras da ciência. Nem tudo que se faz na investigação fundamental tem uma aplicabilidade direta e não tem um caminho direto, digamos assim. Não estou a investigar um tópico que daqui a 2 anos poderá resultar ou 3 num produto. Muitas vezes o que eu consigo é publicar um artigo que alguém irá ler daqui a 2 ou 3 anos e com isso acaba por desenvolver uma tecnologia.
2: O Minho e IID está disponível em podcast em rumo.pt. O Thirst Project da Universidade do Minho começa na segunda-feira a recrutar voluntários. É um projeto que angaria fundos para construir poços de água potável no reino de Eswatini. Inês Castro explica como os estudantes podem participar de acordo com os seus interesses e disponibilidade.
6: Nós temos três departamentos na Universidade do Minho, que são o Departamento de Relações Externas, Departamento de Comunicação e Departamento de Eventos. No de Relações Externas é basicamente contactar com entidades que nos possam ajudar nos nossos eventos de angariação. Em comunicação é redes sociais, cartazes para eventos, tudo o que envolve marketing, de certo modo, e publicidade e comunicação. E o departamento de eventos, que é o departamento que nos ajuda a criar estes eventos para podermos angariar fundos. E dependendo da disponibilidade de cada um, fariam parte de um destes departamentos, onde podiam ajudar nas respectivas tarefas.
2: É uma campanha de recrutamento que decorre até 25 de setembro. Na educação, os novos professores continuam a ser insuficientes para substituir os docentes que se reformam. Segundo um estudo da Fundação Francisco Manuel dos Santos, formam-se cerca de 2 mil professores por ano, perante uma previsão de 3 mil aposentações anuais. Fecho com uma sugestão cultural. A Cesária Évora Orchestra atua esta noite no Teatro Circo, em Braga. O concerto começa às 21h30 e integra a programação do ciclo Paraíso. Seu Zani, Elida Almeida, Lucibela e Teófilo Chantre revisitam o repertório da cantora cabo-verdiana. Os bilhetes custam 20 euros, metade com o cartão Pentágono. É assim que fechamos a ronda informativa da Universitária neste sábado. A informação está de regresso amanhã às 10. Até lá.
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SS22, o regresso para a segunda e última hora da emissão desta semana, a abertura com Best Youth e Rambanira, também Death in Vegas, para ouvirmos Medication.

já ao final desta segunda e última hora da emissão do SS22 desta semana. Últimos sons, primeiro Mary Blue State e The Clown, Infidels, Can't Get Enough, Chemical Brothers, ouvimos Go, e por fim a remistura de After You, Pulp. Até ao final Underworld e Dark and Long. Eu estou de volta de hoje 8 dias. Até lá.

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a todos, mais uma missão sem regras aqui na Rádio Universitária Minho, um programa feito por menos homens para todos vocês. Começámos com um novo grupo, New Translation, o tema Modern Lovers. Já audição, Black Doll Drums.

Session, o tema Sympathy Crime. Já a audição Model, o tema Winter Roses.

Serras a terminar. Foi passagem de ação. Já a audição da Arma Chain.

0: São 9. Fora nada. 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

0: Pelo meu relógio são horas. 10 horas. Depois não digam que não avisei.
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Olá, boa noite, sejam bem-vindos ao Ômega 3. Eu sou o Marcos Almeida, vou estar aqui até meia-noite, como sempre. Desta vez com muita música nova. Novo EP da Fine Steer, que junta a dupla Paul Valentin. Projeto formado por Paul Valentin e Amélie Paul. Tem este belo single Elvão, que deixa a remistura de DJ Cosé. Os seguintes dois temas são do Joshua Eden, artista britânico nascido na Nigéria que está a residir na Suécia. Tem um belo EP de que vamos ouvir dois temas. E vai ser só novidades até às 24 horas, melhor a pôr-se confortáveis, deixarem-se levar na viagem. Eu volto mais para o final desta primeira hora. Para lembrar do caldo entornado, que vou lá estar até às 2 da manhã.

Estamos a ouvir o Ox Motive, australiano, que tem lançado belos EPs. Esta é com True Lies, chama-se Shoes Violence, edição da Snoo. Vamos ouvir mais um, Give Me That Money, da Divided Souls. Ainda temos tempo de ouvir Chemical Brothers. Lembro que a tracklist vai estar disponível no SoundCloud do Omega 3 para verem quando e onde quiserem. E daqui a pouco vou estar no Caldo Entornado, no coração de Braga, restaurante que tem música até às 2 da manhã, apareçam. Eu vou já seguir ao sinal horário. Mantenham-se sintonizados e até já.

0: 11 horas. O tempo voa. 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

boa noite, sejam bem-vindos de novo. Segunda e última hora do Ômega 3. Começo por lembrar que hoje vou estar no Caldo Entornado, café no centro da Braga, no coração da cidade. Vou lá estar até às duas, se puderem apareçam. Por agora até à meia-noite deixo este potentíssimo DJ set da Mixel. DJ está bem lançada, tem editado uns bons EPs. Esta música é bom exemplo disso. Rage Days, edição pela API Records. E apertar os cintos que vai ser assim combatidas, quebradas até

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Ômega 3, estamos a ouvir um DJ set da Mixel, DJ que está a residir em Braga e tem dado nos melhores festivais nacionais e internacionais. Este set foi gravado para o Ômega 3 e Rádio Quântica, para o programa da Violet, por onde editou o seu primeiro EP. Ouvimos Rage Days, também editado pela britânica APM Records. E volto a lembrar que eu vou estar no Caldo Entornado, no coração de Braga. Apareçam, vou lá estar até às 2. E próximo sábado, lá estaremos aqui novamente, 10 meia-noite, Rádio

0: Meia-noite. Mais uma volta. Começo ou repetição?
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